assassinato de seu padre. Vamos tratar de pessoas que se passam consumindo pastilhas. Você que passa aí consumindo pastilhas durante todo o dia, é para amanhã, tem pastilhas, você tem que poner aí o teléfono, algo que vibra, algo que suena, a alarma, para quê? Para tomar a pastilha. Você que as pastilhas lhe estão consumindo, você está aí com pastilha de dia, de tarde e de noite. Vamos falar de um que cai nos vícios. Às vezes uno está aí adicto, não? Quizás está escutando-me um pouco borracho já, borracha. Hoje as mulheres estão tomando muito, você sabe disso. Incluso Liliana é este caso. Ela também, além de assassinato do papá, ela, mulher, caiu em los vícios. É. E aqueles que estão tentando quitar a vida com as pastilhas, consumindo pastilhas de montonão, de punhos, a ver se se lhe quita a vida, verdade? Nós outros vamos tratar. E uma coisa aqui pouco hablada aqui no programa, mas real, hein? Eu não creio em las brujas, pero que las hay. Aqui vamos ter uma pessoa que acudiu aos brujos. La desesperação. Uno acudiu aos brujos e a coisa foi pior, empeorou tudo. Bueno, el programa está perfecto para aquellos que necesitan de ayuda. Si usted quiere tener apuntado el WhatsApp, aquello que te llama la atención, aquello que usted ve que le ayudó o puede le ayudar, ahí usted puede contactar con nosotros. No vamos a exponer, no vamos a poner sus nombres, no vamos a estar diciendo su problema aquí en el programa. Es totalmente privado, usted no va a tener nada, a não ser que você queira, a não ser que você queira. Se você quer a hora de amar ou mandar um mensagem e queira uma ajuda a hora em vivo, eu la posso dar. Eu posso dar. É só você enviar seu problema e dizer: eu quero que me ajude a hora. E nós outros lhe ajudamos a hora. São 7:36. Já começamos a ajuda aqui, em vivo, por la rádio. Também estamos por Unifer Rádio, estamos por YouTube da Igreja Universal do Reino de Deus e também aqui por la Rádio El Mundo. Bueno, eu quero poner para você como que você chega aqui. Se você se interessar por tudo que você vai estar ouvindo aqui no programa, como que eu hago para visitá-los? Escute com atenção.

0: Bueno, son 7:40. Usted costumbra escucharnos hablar de la segunda avenida Sur 530. 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Essa entrada de la calle La octava calle Oriente está a la par del terminal de microbuses de la ruta A1, ok? 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Bueno, eu vou chamar agora, já é hora de chamarmos a Josephine Rivera, para que ella nos cuente sus dramas, para que ella cuente los problemas. Ya te anticipo que todo lo que ella va a contar no es secreto, que ella solucionó, ¿ok? Mas el programa se llama Problemas y Soluciones. Entonces primero vamos a oír los problemas que Josephine tenía, vamos a escucharla bien, sus dramas, sus dilemas. Ella venceu todo isso, pero o problema de ella, que ella superou, quizá seja seu problema que você está vivenciando, você está vivendo hoje. Vamos então a escuchar a Josephine Rivera.
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2: Mi nombre es Josephine y yo no pensaba que había un Dios porque estaba tan consumida en la depresión, pero el día que lo conocí todo cambió. Para mí la depresión era un vacío, era una tristeza, una angustia. Yo no sabía por qué estaba tan triste. A veces nomás lloraba por las noches y así es como yo me iba a dormir llorando. A veces tenía pensamientos negativos en la escuela, pensamientos de suicidio, que no valía la pena vivir, porque existo. En esos momentos difíciles yo quería tener alguien que me preguntara cómo yo estaba, pero cuando no intentaba, no decía, porque yo quería que ellos como me escudriñaran para sentirme como que yo les importaba, porque yo sentía como que nadie se importaba conmigo, que mi familia no se importaba conmigo. 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Por pensar que nadie se portaba conmigo, que no valía la pena vivir. Y nomás me pensé como, tírate. Estaba en un lugar alto en la escuela y eso pasó por mi mente. Y en ese momento estaba pasando por la depresión, por ese vacío, por pensamientos negativos, por inseguridades. Yo creo que es lo que me llevó a pensar que esa era una solución. En esos momentos de dolor yo cuestionaba si existía Dios, porque si existía Dios, ¿por qué me estaba pasando todo esto? Y me di cuenta que me estaba pasando todo esto porque yo no estaba poniendo mi parte. Pero en el momento que yo empecé mi parte, en el momento que yo me acordé de esas palabras que me dijo esa persona, hasta cuando yo iba a estar en la iglesia y nada iba a cambiar, es cuando yo empecé a ver que de verdad existía Dios, que de verdad Dios importaba conmigo. 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Y en ese proceso yo Yo empecé a depender como más de él.
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0: Una realidad superada por a Josephine, mas que pode ser lo que usted também pensa que Deus não se importa. Que Deus, ele não se importa com seus problemas. Que ele não se importa com sua aflição. Que ele não se importa com as coisas que você está passando. Pero ele sim se importa, sim Deus quer ajudar-lhe. Ele quer. Há incluso aqui um texto que, escutando a Joseph, me acordei de quando o Senhor disse para Moisés: certamente he visto la aflição de mi pueblo que está em Egipto, e he escuchado su clamor a causa de sus capataces, pois estou consciente de sus sufrimientos. Eu não sei se você crê, se você acredita em la Bíblia, mas as Sagradas Escrituras, esse texto está em Êxodo 3, versículo 7. Eu penso que é muito claro, não necessito ser um estudioso de la Bíblia para ler assim: eu estou consciente de seus sofrimentos. Ou seja, Deus sabe o que você está passando. Ele sabe. Então, se o pensar que ele não se importa, não é uma verdade. Porque ele está consciente. Se ele está consciente, é porque ele está pendente. Ele está pendente desse dolor que você tem, de lo que o doutor lhe dijo, de como tem sido tratado por sua pareja, de las noites mal dormidas. Ele está consciente de que há alguém que está fazendo dano contra você. Você sabe que isso existe. Você sabe que há gente que, se não pode por las buenas, utiliza las malas obras, se mueve ali no mundo espiritual, dizendo: bueno, se não puedo quedar com ele, então vou fazer algo. Vou fazer algo. E se ele hace aí um dano na brujeria, se ele hace algo para tener a sua pareja, para quitar-te o hijo, para agarrar o puesto del trabalho, sí hay. Yo no creo en las brujas, pero que las hay, las hay. Entonces, Dios está consciente, pero Ele dice que escuchou su clamor. Entonces, ay, cuando usted grita de dolor, ay, cuando usted dice: ah, estoy harto. Pero ¿por qué no utilizas este mismo grito, esta misma voz, y pide a Dios socorro? Pídale a Él. Não peleie com ele. Pida-lhe ajuda a ele. E ele, este mesmo Deus, lhe vai estender a mão, porque ele disse: he descendido para livrá-los. Ele descendeu del cielo, não necessitava, mas ele disse: he descendido para livrá-los e para sacá-los de esta situação. Bueno, o que mais queres? Você que me ouve agora. Está escrito. Este Deus não cambiou. É o mesmo de ayer, hoje e lo será para sempre. E ele está agora fazendo você conhecer estas palavras, ou refrescando-te a memória, fazendo você recordar estas palavras, para que você salga de la situação que você está. Para que você salga de la situação que você se encontra. Se você quer nossa ajuda, então, o primeiro passo é estancar este dolor. É você parar de sufrir é você decidir, bueno, se, por exemplo, você que está aí agora pensando em fazer algo muito malo, então detenga-se. É o primeiro. Antes de resolver, há que parar. Há que detener. E llame-nos. Hágalo isso fazendo seu mensagem ou conectando-se com nós outros ou apontando a direção. Às vezes você diz: não, não, não, eu jamais vou falar. Eu tenho muita, muita timidez. Eu não sou de estar aí falando, mas meu, eu vou apontar a direção e eu vou chegar aí para que me ajudem. Não são todos, pero os que se animam é porque creem, e os que creem, tudo é possível. Já é a señal que você vai cambiar de vida. Se você não vem, tudo vai seguir igual, pero se você vem, chegue, então señal de que já cambiou, sua vida já cambiou, porque você já teve fé de sair da rotina. Você já entendeu que mais de lo mesmo não vai resolver. Você necessita de algo mais forte. Você necessita de algo realmente eficaz. Então, apunte aí bem nossa direção. Estamos entre a 2ª Avenida Sur e a Avenida Cuscatlán, em la 8ª Calle Oriente, a la par do terminal de microbuses Ruta A1. Aí você vai chegar, você pode chegar já amanhã, você pode chegar amanhã, te vou dizer, estamos hoje jueves 3 de setembro, são 7:52 minutos aqui no Centro Histórico de São Salvador. Nossos horários, você pode chegar e nós vamos estar aí para atender-lhe, para ajudar-lhe, ok? Os horários de las reuniões de liberação que vamos ter amanhã é 7 da manhã, 10 da manhã, às 12 do meio-dia, 3 da tarde e às 6 da tarde, ok? Isso são nossos horários, pero em todos os horários, independente de 8:15 que você chegue, 9:15, às 11:15, sempre vai ter aí, às 20 para as 2, vamos estar aí pendente para ter aí, para que você hable, você desahogue, que você venha a receber ajuda, ok? Não podendo estar entre semana, se você disse: não, bispo, eu entro a trabalhar às 4. Salgo de minha casa às 4, chego aí ao trabalho às 7. O trânsito aqui de El Salvador é muito grande, muito, muito intenso. E me vou chegando aí por às 9 da noite. Não dá, não alcanço como ir. Pero o domingo tenho livre. O domingo, sim. Domingo eu poderia chegar. Então, venga domingo, às 7 da manhã ou às 9:30 da manhã. Ok? Aí você chega aqui conosco. Em la parte da tarde, ai, 3 da tarde e às 5 da tarde. Está bem? São os horários de domingo. Quizás você lo tenha livre. E você pode vir com mais tempo, você pode se programar melhor e estar. Tendo chance de vir já amanhã, bueno, seria um excelente, seria muito excelente para você, porque é uma oração forte para que te abra os caminhos, como abriram os caminhos de Josephine. Josephine, cuente para nós como foi que você resolveu toda esta situação.
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0: Bueno, ya dimos ahí una prueba de que no todo está perdido, porque ya el primer caso podemos poner el sello que estos problemas tuvieron solución. Ahora nosotros vamos a entrar en un otro caso también solucionado, tá? Mas é aquele caso delicado que Julie estava comentando aqui, que é o caso da Liliana Garcia. Eu não sei se isso já passou com você, dificilmente, né? Creio que, não sei. De 100 pessoas, uma vivenciou isso, imagino, Ju. De ver o próprio padre assassinado delante de seus olhos, né? Presenciar o assassinato do padre não é uma coisa que passa com todos, mas passou com Liliana. Ela já viu a seu papá sendo, ela presenciou. Que causa isso em uma pessoa, né? O bueno deste programa é que você disse assim, bueno, nunca me lo imaginei uma situação desta. Ou, dentre esse universo, você é justamente seu sofrimento. Você não consegue superar, porque você, não sei, sua mamá morreu em seus braços, estava enferma e suspiro, aliento foi em seus braços e isso te marcou. Você de aí não se casa, de aí você não consegue ter um trabalho, de aí sua vida derrumbou, de aí você não pode mais levantar-se. Então a história de Eja é muito boa, porque vai mostrar que se seu problema não é tão grave como o de Eja, por quê? Se Deus cambiou a vida de Eja, ele não pode cambiar a sua. O que tem Liliana de diferente? O que isso Liliana para vencer a todos os problemas que ela nos vai relatar? É você agarrar isto e atuar. Aí está, é como se alguém te estivesse, você não sabe a comida. E alguém disse, bueno, você agarra isso, agarra aquilo outro, agarra aquilo outro. Ah, mas e se eu não tenho isso? Bueno, usa isto, que isso aqui também eu não tinha, e usei isso e saiu muito bem a comida. Assim funciona o programa. É como nós estivéssemos aqui com pessoas dizendo para você, ó, dê a volta à esquerda, agora à direita, igual esses aplicativos que te levam, onde seja hoje em dia. Usted não sabe chegar a Huachapán. Usted lo pone aí e se lo lleva. E usted lo chega. Hoy usted va para donde sea, donde necesito ir a Guatemala, necesito ir a Honduras. ¿Cómo hago? ¿Hay cómo llegar? Usted pone en el aplicativo, en la aplicación, y ahí se dice, bueno, vámonos, 3 horas de viaje. Por aquí te va, oh, mira, tiene esos 2 caminos, uno 4 horas, otro 2, otro 3. Y usted elige, mas está allí. Entonces usted ya sabe por dónde empezar. Assim são os testemunhos. Pessoas que vivenciaram, passaram por situações e aí estão dizendo, bueno, eu venci. Se você crê ou não crê, bueno, eu estava sofrendo, isso eu sei. Pode dizer, pode não gostar, pero assim funcionou em minha vida. Por que não vai funcionar em la sua? Quero deixar aqui nosso WhatsApp para que, se você necessita comunicar-se, se você necessita de direções, não estamos somente aqui no Centro Histórico de São Salvador, estamos em todas as cabeceiras de todos os departamentos do país. 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Aqui no Centro Histórico de São Salvador, estamos ubicados em la 8ª Calle Oriente. 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Nós, temporariamente, não estamos utilizando a entrada de la 2ª Avenida Sur 530. Se você aí chegar, você vai ver o anúncio. Basta você ir em direção ao parqueio, que é em la 8ª Calle Oriente, e aí temos a entrada. Essa sim está ativa para que você possa entrar aqui no Templo de los Milagros e participar de las reuniões. Temporariamente estamos em uma reforma aqui de construção del templo e del santuário. Ok? Então, vocês estão invitados e não há que pagar nada. Nem el parqueio? Não. Nada. Você pode chegar e aqui você vai ser muito bem recebido e, además disso, você vai receber a solução para seus problemas, está bem? Bueno, já são as 8:03, já passamos de las 8:03. Nós outros vamos entrar entonces a esse caso delicado. Imagino yo que Liliana tiene mucho a nos contar. Por favor, Liliana García, cuéntenos quais foram seus dramas e dilemas de la vida.
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2: A la edad de 3 años presencié el asesinato de mi padre. Llegué a la depresión, angustia, soledad, tristeza. Conocí a mi esposo, después mi hija también muere. Después mi esposo también lo asesinan. Traté de suicidarme con pastillas porque el dolor fue creciendo. Yo no hablaba con nadie. A la edad de 3 años presencié el asesinato de mi padre. Eso me generó un trauma emocional muy grande. Crecí marcada con ese dolor. Llegué a la depresión, angustia, soledad, tristeza. Con ese vacío emocional fui creciendo. Conocí a mi esposo, después mi hija también muere. Después mi esposo también lo asesinan. De que lo asesinan, yo caigo en el vicio. Por 10 años fui alcohólica. Traté de suicidarme con pastillas porque el dolor fue creciendo. Yo no hablaba con nadie. Era muy tímida, cerrada, callada.
5: Yo sentía esa tristeza, ese dolor, esa soledad tan grande que yo quería olvidar, y por eso me volví alcohólica, quería anestesiar ese dolor tan grande que llegaba, llenaba en mi corazón, había pura soledad y tristeza. Yo me invitan a los brujos, asisto a uno, asisto a otro, me hacen limpias, me hacen oraciones y cuesta dinero, voy perdiendo dinero, puras pérdidas, ya no sabía qué hacer, vuelvo a tratar de suicidarme con ácido muriático y veneno para rato.
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0: Yo me acordé aquí del testimonio de Liliana. Ya hemos traído acá en el programa el testimonio de ella, que realmente ella tuvo la muerte del papá, y de ahí la hija muere y después asesinan el marido. Yo me acuerdo. Usted debe se acordar también, usted que acompaña aquí el programa, y usted quizás dice, no, yo me acuerdo de ella. Una situación que ella pasó, que pocos pasan. Si ya el asesinato allí del papá ya era algo de uno en uno entre tantos, ahora imagínense, el papá, ahí después muere la hija y después asesina el marido. Ahí fue cuando ella hundió en los problemas. Liliana venció. Liliana, ella no es más esta persona sufrida que quería quitarse la vida, no. A rato ella nos va a contar, antes de la oración, ella nos va a contar todo, cómo que ella cambió, cómo que ella llegó. Ella llegó aquí al templo, ella llegó a la Iglesia Universal y fue libre. Y hoy está con la vida transformada. ¿Está bien? Bueno, vamos a un intervalo y ya regreso aquí con ustedes. Son 8 horas y 8 minutos.
6: La depresión afecta de tal forma la vida de quien la padece que todo queda perturbado. La familia, el trabajo y la salud. Situaciones de tristeza, de pena y de enojo pueden perturbar tanto el interior que acaban por deprimir a la persona. Son emociones muy fuertes de las que cuesta desligarse emocionalmente. Muchas personas viven así durante años hasta que deciden finalmente pedir ayuda para resolver sus problemas. Muchos refugiándose en lugares equivocados, tales como los vicios. Y otros, al no soportar más el estado depresivo, acuden al suicidio.
7: El genio de Fuente Alvilla es una leyenda viviente del fútbol. Desde sus inicios en la Masía, era considerado como uno de los elementos más sobresalientes en las fuerzas básicas del Barcelona. Iniesta conquistó 32 trofeos en 17 temporadas con el conjunto blaugrana. Fue el encargado de anotar el gol que coronó a su país como campeón del Mundial de Sudáfrica 2010. Sin embargo, detrás de la gran estrella, hay un ser humano que también lucha contra las dificultades de la vida. En una entrevista, el mediocampista reconoció que a lo largo de su carrera ha tenido que lidiar con la depresión y la ansiedad que provoca la máxima exigencia del deporte de élite.
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0: Y usted puede prepararse para la oración que vamos a hacer por todos que nos están escuchando. Usted que está aí passando por um mau momento, se você não está, vamos orar para estar bem, que continue, siga adelante e que quede hasta melhor. Pero se você está mal, nós vamos fazer a oração para que você se ponga bem, para que você tenha força para lutar e poder para você vencer a todos os problemas. Se você quer enviar-nos sua petição para este momento de la oração ou nomes de seus familiares para que oremos por eles, 7808-8339, 7808-8339, você pode enviar aí para que pongamos em oração, ok? Bueno, mientras tanto, vamos escuchar la solución de nuestra amiga a Liliana García.
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5: Cuando llegué a la iglesia, me dijeron que hablara yo con Dios y yo me pasé al altar y yo le dije, no te conozco. Y estoy muerta en vida, lo único que me hace falta es desaparecer. Haz conmigo lo que tú quieras. Entonces, cuando yo le digo eso, caigo de rodillas y empiezo a llorar y a llorar, pero un dolor tan grande que llevaba en mi corazón, porque yo no podía llorar. Yo era una persona agresiva, enojona, resentida con la vida, con las personas, totalmente. Estaba en este mundo, pero muerta en vida. Dios empezó a hacer el proceso de que me fue haciendo, sacando ese odio, ese rencor, esa falta de perdón, ese vacío tan grande que llevaba yo en mi alma. Fui libre a través de un proceso y ahora me siento en paz, libre, libre de deudas, libre del odio, del rencor, de la falta de perdón, de la tristeza, libre del alcoholismo, libre de todo ese dolor que me llevó. Poder perdonar a todas las personas que me habían hecho daño, las pude lograr perdonar y pido que Dios también las perdone, porque gracias a eso yo soy libre y feliz, tengo paz. Hoy puedo decir que estoy libre de la depresión, de la angustia, de la tristeza, de la soledad. Mi vida económica actualmente está bendecida, estoy prosperada, mi hijo tiene su empleo, siento una paz que jamás la había yo sentido y un amor tan grande por mi Señor Jesús que nunca lo encontré en el mundo, pero ahora tengo la certeza de que el Espíritu Santo vive dentro de mí y sin Él yo no podría estar aquí dando este testimonio tan glorioso.
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responderé e tu me glorificarás. Entonces, escute-me, Senhor, a la oração de aqueles que estão en este dia malo, que estão mal, muito mal, e deseando hasta mesmo quitarse la vida, ou pedindo hasta la muerte. Que não seja necessário que esta persona, meu Deus, quite la vida ou muera para solucionar, porque o Senhor dijo que nadie que desciende a la sepultura te glorifica, sino el que sale de ella. Então, que esta persona salga, que ella vença, que ella resista esse dia malo, vencendo-lo, vencendo este dolor, vencendo esta tristeza, vencendo este desejo de quitar-se a vida. Seja livre, agora, e nesse exato instante, assim como muitos que receberam seu milagre, foi al instante se levantou, al instante se lhe estancou o fluxo de sangue, al instante se lhe abriram os olhos, al instante se lhe curaram de lepra, quedaram com a pele limpa. Então, que não seja diferente a usted que me escute, seja del centro, seja del paracentro, seja de parte ocidental, seja de parte oriental, seja de donde seja que usted me escute. Se usted me ouve, é porque Deus quiso que usted ouviera esta oração. E querendo Deus, actuando Deus, quem lo impedirá? Um câncer? Le impedirá um vício? Le impedirá la borrachera? Le impedirá uma hechicería? Le impedirá uma idolatria? Não, ele destruye a todo el mal, a todos los males, caigam por tierra e que usted se levante e ande, que usted sea livre de toda la tormenta, que usted sea livre de todo el día malo, que no día malo foi el día que usted recibió su milagro. Ele solo servirá para testemunho, para que usted pueda dar su testemunho de que foi num dia malo, num dia que usted estava com um punho de pastilha em la mano, o dia que usted estava com um cuchillo, estava aí com uma arma, estava tentando buscar uma.

algo, que algo aconteça, porque senão você tampouco, eu me escutei na rádio, não me passou nada. Quer dizer, não me vai passar nada também indo. Está correto, é isso mesmo. Porque Deus não é, o reino de Deus não é palavra, né? Quedamos hablando, hablando, hablando, e se Deus não mostrar o poder, como ele isso allá com Faraó e no Egito, ele teve que mostrar o poder. Ele disse: ele não vai deixar você sair senão por força. Bueno, então que Deus ponga a força e te traiga. Que ele ponga lá, porque se Deus quer, você vai vir. E ponto. E ponto. É Deus que vai actuar em sua vida. Ele te vai dar a fé e o valor para que você, mesmo não conhecendo-nos, mesmo você disse: eu nunca he ido, eu vou. Você vai chegar. Você vai chegar. Aunque eu não lhe der a direção, se Deus quiser, você chegaria aqui. Se é da vontade de Deus, você ia chegar. Indo comprar uma fruta no mercado, aqui no centro histórico, aqui, você ia chegar aqui. Não importa. Deus ele vai ser. Deus ele vai obrar em sua vida. Ok? Então, se está aí, reforço a invitação para todos. Se você quer já vir amanhã, viernes, 4 de setembro, você pode chegar aqui em distintos horários. Você pode chegar às 7 da manhã, às 10 horas da manhã, às 12 do meio-dia, em la parte da tarde, 3 da tarde e às 6 da tarde são os horários que você vai poder chegar e encontrar ajuda. Aqui entre a Segunda Avenida Sul e a Avenida Cuscatlán, em la Octava Calle Oriente. Estamos a la par

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